0: fonte, o chamado IRRF. A decisão foi emitida terça-feira, dia 26 de maio, pelo juiz Dr. Fernando Henrique, suspendendo os efeitos do decreto até nova análise da justiça. A FEMA questiona a legalidade da medida e defende sua autonomia administrativa e financeira. Segundo a instituição, leis municipais já estabelecem que os recursos arrecadados através do IRRF dos servidores da própria fundação podem permanecer na instituição. De acordo com a direção da FEMA, os recursos são utilizados em investimentos na estrutura da instituição, incluindo modernização do campus, laboratórios, salas de aula, obras, equipamentos e melhorias nos atendimentos prestados à comunidade, como na clínica de fisioterapia. A instituição afirma ainda que a decisão garante segurança jurídica e a continuidade das atividades acadêmicas, administrativas e dos projetos em andamento.
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1: 15ª posição.
3: Taylor Swift, The Feeling of a Failure.

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1: 14ª posição.
2: Ella Langley. Choosing.

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1: 13ª posição.
2: Dolce Anxiety.

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2: 12ª posição.
0: Saja Boys. Soura Pop.

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1: Décima posição.
2: Bruno Mars, I Just Might.

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1: Nona posição.
2: Pink Panthers featuring Zara Lightson.

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2: Oitava posição.
3: Dancing Bull. Mystical Medical.

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2: A seleção jordaniana de futebol chega como uma das seleções em crescimento no cenário asiático. A equipe tem evoluído e mostrado maior competitividade nos últimos anos. O time aposta em organização tática e disciplina, buscando neutralizar adversários mais fortes. A dedicação dentro de campo é uma das principais características. Além disso, a Jordânia tem investido no desenvolvimento do futebol, o que começa a refletir na seleção principal. Em 2026, a expectativa é de uma equipe competitiva, que pode surpreender e conquistar resultados importantes.
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0: São 10h37 na FEMA FM.
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4: Sétima posição.

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2: Meia-noite, 3 na FEMA FM.

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0: 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O Tribunal de Justiça do Estado de São Paulo determinou a suspensão dos efeitos do decreto da Prefeitura de Assis, que obrigava a FEMA a repassar ao Tesouro Municipal os valores arrecadados por meio do imposto de renda retido na fonte, o chamado IRRF. A decisão foi emitida terça-feira, dia 26 de maio, pelo juiz Dr. Fernando Henrique, suspendendo os efeitos do decreto até nova análise da justiça. A FEMA questiona a legalidade da medida e defende sua autonomia administrativa e financeira. Segundo a instituição, leis municipais já estabelecem que os recursos arrecadados através do IRRF dos servidores da própria fundação podem permanecer na instituição. De acordo com a direção da FEMA, os recursos são utilizados em investimentos na estrutura da instituição, incluindo modernização do campus, laboratórios, salas de aula, obras, equipamentos e melhorias nos atendimentos prestados à comunidade, como na clínica de fisioterapia. A instituição afirma ainda que a decisão garante segurança jurídica e a continuidade das atividades acadêmicas, administrativas e dos projetos em andamento.
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1: Day. 1:06 na sua Fema FM.

0: seleção senegalesa de futebol é uma das principais forças do futebol africano na atualidade. A equipe combina força física, velocidade e qualidade técnica, formando um conjunto bastante competitivo. Senegal tem se destacado pela sua intensidade e pela capacidade de jogar de igual para igual com seleções tradicionais. Além disso, conta com jogadores que atuam em alto nível no futebol europeu. Em 2026, a expectativa é de uma campanha sólida, com chances reais de avançar às fases eliminatórias. A seleção entra como uma das mais fortes representantes do continente africano.
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2: Na FEMA FM, 1:34.

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3: Agora 2:06 na Fema FM.

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A seleção marroquina de futebol chega embalada após campanhas históricas recentes no cenário mundial. A equipe africana ganhou respeito internacional ao enfrentar grandes potências de igual para igual. Marrocos se destaca pela organização defensiva, velocidade nos contra-ataques e muita intensidade. É um time compacto, difícil de ser batido e extremamente eficiente nas oportunidades que cria. Para 2026, a expectativa

0: objetivo é manter o alto nível e continuar surpreendendo. A seleção marroquina já mostrou que pode ir longe e chega como uma das forças emergentes do futebol mundial.
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2: Informativo FEMA. O Tribunal de Justiça do Estado de São Paulo determinou a suspensão dos efeitos do decreto da Prefeitura de Assis, que obrigava a FEMA a repassar ao Tesouro Municipal os valores arrecadados por meio do imposto de renda retido na fonte, o chamado IRRF. A decisão foi emitida terça-feira, dia 26 de maio, pelo juiz, Dr. Fernando Henrique, suspendendo os efeitos do decreto até nova análise da justiça. A FEMA questiona a legalidade da medida e defende sua autonomia administrativa e financeira. Segundo a instituição, leis municipais já estabelecem que os recursos arrecadados através do IRRF dos servidores da própria fundação podem permanecer na instituição. De acordo com a direção da FEMA, os recursos são utilizados em investimentos na estrutura da instituição, incluindo modernização do campus, laboratórios, salas de aula, obras, equipamentos e melhorias nos atendimentos prestados à comunidade, como na clínica de fisioterapia. A instituição afirma ainda que a decisão garante segurança jurídica e a continuidade das atividades acadêmicas, administrativas e dos projetos em andamento.
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3: 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Todos os interessados em participar do Enem, sendo isentos ou não, deverão fazer a inscrição exclusivamente pela página do participante. O período de inscrição vai de 25 de maio até 5 de junho. O endereço é enem.inep.gov.br/participante. Os estudantes concluintes da rede pública terão inscrição automática, feita com base nos dados enviados pelas redes de ensino. 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
7: Agora na FEMA 3 e 6.

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1: 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E aqui na FEMA FM você conhece as seleções que vão disputar o maior torneio do mundo. Austrália.
2: A seleção australiana de futebol chega para mais uma Copa do Mundo com sua característica principal, a força física e o espírito de luta. A equipe australiana costuma ser muito competitiva e organizada dentro de campo. O estilo de jogo é direto, com intensidade e muita dedicação defensiva. Ao mesmo tempo, a seleção tem evoluído tecnicamente, buscando maior controle nas partidas. Em 2026, a Austrália quer repetir boas campanhas recentes e, se possível, avançar ainda mais. É uma equipe que pode surpreender pela disciplina e pela entrega durante os jogos.
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2: 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O Tribunal de Justiça do Estado de São Paulo determinou a suspensão dos efeitos do decreto da Prefeitura de Assis, que obrigava a FEMA a repassar ao Tesouro Municipal os valores arrecadados por meio do imposto de renda retido na fonte, o chamado IRRF. A decisão foi emitida terça-feira, dia 26 de maio, pelo juiz, Dr. Fernando Henrique, suspendendo os efeitos do decreto até nova análise da justiça. A FEMA questiona a legalidade da medida e defende sua autonomia administrativa e financeira. Segundo a instituição, leis municipais já estabelecem que os recursos arrecadados através do IRRF dos servidores da própria fundação podem permanecer na instituição. De acordo com a direção da FEMA, os recursos são utilizados em investimentos na estrutura da instituição, incluindo modernização do campus, laboratórios, salas de aula, obras, equipamentos e melhorias nos atendimentos prestados à comunidade, como na clínica de fisioterapia. A instituição afirma ainda que a decisão garante segurança jurídica e a continuidade das atividades acadêmicas, administrativas e dos projetos em andamento.
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0: A seleção japonesa de futebol chega para a Copa de 2026 como uma das forças mais organizadas do futebol asiático. A equipe vem mostrando evolução constante nas últimas edições do torneio, com atuações competitivas diante de grandes seleções. O Japão se destaca pela disciplina tática, velocidade e inteligência dentro de campo. É um time que valoriza a posse de bola, mas também sabe ser eficiente nas transições rápidas. Muitos jogadores atuam no futebol europeu, o que eleva o nível técnico da equipe. A expectativa é de mais uma campanha consistente. O Japão quer não apenas avançar de fase, mas também brigar por voos mais altos e consolidar seu nome entre as seleções mais competitivas do mundo.
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2: Agora na FEMA são 8:06.

0: Agora na FEMA são 8h16.
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0: seleção inglesa de futebol chega embalada por boas campanhas recentes e com a expectativa de finalmente voltar a conquistar o mundo. Donos de um elenco jovem e talentoso, os ingleses vêm evoluindo taticamente e mostrando consistência em competições internacionais. O time aposta em um jogo intenso, com velocidade pelos lados do campo, e um meio-campo criativo, capaz de controlar o ritmo das partidas. A Inglaterra também tem melhorado sua organização defensiva, algo essencial para ir longe em torneios de alto nível. A pressão por resultados é grande, já que o país não conquista uma Copa do Mundo desde 1966. Em 2026, a seleção chega madura, competitiva e com reais condições de disputar o título. O desafio será transformar o bom futebol em conquistas concretas.
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0: 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O Tribunal de Justiça do Estado de São Paulo determinou a suspensão dos efeitos do decreto da Prefeitura de Assis, que obrigava a FEMA a repassar ao Tesouro Municipal os valores arrecadados por meio do imposto de renda retido na fonte, o chamado IRRF. A decisão foi emitida terça-feira, dia 26 de maio, pelo juiz, Dr. Fernando Henrique, suspendendo os efeitos do decreto até nova análise da justiça. A FEMA questiona a legalidade da medida e defende sua autonomia administrativa e financeira. Segundo a instituição, leis municipais já estabelecem que os recursos arrecadados através do IRRF dos servidores da própria fundação podem permanecer na instituição. De acordo com a direção da FEMA, os recursos são utilizados em investimentos na estrutura da instituição, incluindo modernização do campus, laboratórios, salas de aula, obras, equipamentos e melhorias nos atendimentos prestados à comunidade, como na clínica de fisioterapia. A instituição afirma ainda que a decisão garante segurança jurídica e a continuidade das atividades acadêmicas, administrativas e dos projetos em andamento.
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6: A seleção paraguaia de futebol busca retomar seu espaço entre as seleções competitivas do cenário mundial. Tradicionalmente conhecida pela força defensiva, a equipe tenta se reinventar com um futebol mais equilibrado. O Paraguai aposta em organização tática e muita entrega dentro de campo. É uma seleção que costuma dificultar jogos e aproveitar bem as oportunidades. Em 2026, o objetivo é fazer uma campanha consistente e voltar a ganhar destaque em competições internacionais.
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2: E atenção, hein? Hoje acontece aqui na FEMA o segundo campeonato presencial de eSportes FEMA 2026. Evento que é promovido aí pela Atlética Computação FEMA. Será realizado no bloco 12 aqui da nossa faculdade, onde vai reunir estudantes, gamers e apaixonados por esportes eletrônicos um dia inteiro de competição, viu? A programação conta com disputas de Valorant e eSports FC 26, o famoso FIFA, em partidas presenciais que prometem muita emoção, estratégia e adrenalina neste sábado. O campeonato é organizado por estudantes do curso de análise e desenvolvimento de sistemas da FEMA e tem o objetivo de fortalecer o cenário universitário do eSports e, claro, promover a integração entre os participantes por meio aí da tecnologia e da competição. Além dos jogos, a galera que vai estar presente vai poder acompanhar tudo gratuitamente no local e também, lógico, torcer pelos competidores, né? O evento acontece hoje, então, nesse sábado, a galera já tá lá, já tá tudo sendo preparado, montado. Vai ter também espaço para assistir o jogo da Champions, que acontece hoje, Campeonato Brasileiro. A galera vai ter um dia inteiro curtindo gamers e, claro, muita interação com tudo que tá acontecendo, né? Quero aproveitar aqui para dar aquele bom dia especial, mandar um alô para todo mundo que tá lá nos preparativos, né? O Alex Poleto já passou por aqui na rádio hoje, tá lá já também comandando a galera. Meu amigo Fernando Rosa, Fernandinho, tá lá cuidando toda a parte de tecnologia e também de internet, né, Fernando? Enfim, e claro, todo aí os estagiários, todo mundo que já tá aí na expectativa, trabalhando, montando, deixando tudo certinho, tudo preparado para esse grande evento que acontece hoje aqui na FEMA. Então, se você quiser curtir, gosta de gamers, quer conferir, é hoje, sabadão, dia inteiro de disputas aí de Valorant e eSports FC 26, famoso FIFA, partidas todas presenciais, viu? Aqui no campus da FEMA, pode comparecer, é gratuito e vai valer muito a pena. Você que gosta de gamers, não perca essa dica aqui da nossa programação.
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1: Agora são 10:05 na FEMA FM.

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1: 15ª posição.
2: Gracie Abrams, That's So True.

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1: 14ª posição.
2: Taylor Swift, The Fear of a Failure.

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1: 13ª posição.
2: Vitor Clay com Joyce Alame. Abalo psicológico.

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2: 12ª posição.
3: Dead Swims. The Door.

0: Agora são 10h18 na FEMA FM.
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2: Décima posição.
3: Alex Borin, Ordinary.

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1: Nona posição.
2: Sabrina Carpenter, Expresso.

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2: Oitava posição.
0: Tame Impala, featuring Jay Dracula.

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0: seleção equatoriana de futebol vem se consolidando como uma das seleções mais competitivas da América do Sul. Com uma geração jovem e veloz, o Equador aposta na intensidade e na força física como diferenciais. A equipe tem mostrado evolução tática e maior organização dentro de campo, além de jogadores atuando em ligas importantes. Isso eleva o nível do grupo e aumenta a confiança para grandes desafios. A expectativa é de uma campanha sólida em 2026, com potencial para surpreender e avançar de fase.
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2: Sétima posição.
3: Olivia Dean. Man I Need.

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1: Sexta posição.
2: Estela Leif, Boston.

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1: Quinta posição.
2: Rosalind. The Stop.

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2: Quarta posição.
3: Dancing Bull. Mystical Medical.

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2: Terceira posição.
3: Ella Langley. Be Her.

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2: A seleção brasileira entra em campo neste domingo às 6:30 PM para enfrentar o Panamá em amistoso internacional no estádio do Maracanã, no Rio de Janeiro. A partida será o último compromisso da equipe em solo brasileiro, antes da disputa da Copa do Mundo de 2026. O confronto servirá como preparação para o Mundial e também como oportunidade para o técnico Carlo Ancelotti fazer observações e testar diferentes formações. A expectativa é de que vários jogadores recebam oportunidades durante a partida, já que as seleções concordaram em realizar até 11 substituições ao longo do amistoso. Entre os nomes que devem estar em campo estão Alisson, Casemiro, Bruno Guimarães, Vinícius Júnior, Rafinha e Matheus Cunha, em uma equipe que se aproxima da formação considerada ideal para a estreia na Copa. A partida também marca a despedida da seleção diante da torcida brasileira antes da viagem para os Estados Unidos, onde o Brasil ainda fará mais um amistoso contra o Egito antes da estreia no Mundial, marcada para o dia 13 de junho, diante da seleção do Marrocos. Brasil e Panamá se enfrentam neste domingo, às 18:30 PM, no Maracanã. 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
1: 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O Tribunal de Justiça do Estado de São Paulo determinou a suspensão dos efeitos do decreto da Prefeitura de Assis, que obrigava a FEMA a repassar ao Tesouro Municipal os valores arrecadados por meio do imposto de renda retido na fonte, o chamado IRRF. A decisão foi emitida terça-feira, dia 26 de maio, pelo juiz, Dr. Fernando Henrique, suspendendo os efeitos do decreto até nova análise da justiça. A FEMA questiona a legalidade da medida e defende sua autonomia administrativa e financeira. Segundo a instituição, leis municipais já estabelecem que os recursos arrecadados através do IRRF dos servidores da própria fundação podem permanecer na instituição. De acordo com a direção da FEMA, os recursos são utilizados em investimentos na estrutura da instituição, incluindo modernização do campus, laboratórios, salas de aula, obras, equipamentos e melhorias nos atendimentos prestados à comunidade, como na clínica de fisioterapia. A instituição afirma ainda que a decisão garante segurança jurídica e a continuidade das atividades acadêmicas, administrativas e dos projetos em andamento. 106.7.
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0: seleção neozelandesa de futebol representa a Oceania na Copa de 2026 e busca ganhar espaço no cenário internacional. A equipe tem como principal característica a organização e o jogo coletivo. Tradicionalmente, a Nova Zelândia aposta em um futebol físico, com boa presença aérea e disciplina tática. Embora não seja uma potência, costuma ser uma equipe difícil de enfrentar. O objetivo em 2026 é fazer uma campanha competitiva e tentar surpreender. Cada ponto conquistado pode ser histórico para a seleção.
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0: Uma e um na FEMA FM.
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1: 15ª posição.
2: Vitor Clay com Joyce Alame. Abalo psicológico.

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1: 14ª posição.
0: Ila Langley.

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2: 12ª posição.
3: David Guetta, featuring Ted Swims, Tony Zenz. Gone, gone, gone.

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1: Décima posição.
2: Olivia Dean, Man I Need.

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0: seleção dos Estados Unidos de futebol chega como uma das anfitriãs e com grandes expectativas para a Copa do Mundo de 2026. O futebol no país vem crescendo de forma significativa, com mais investimento, visibilidade e desenvolvimento de jogadores. A seleção conta com uma geração jovem e talentosa, com atletas atuando nas principais ligas da Europa. Dentro de campo, o time se destaca pela intensidade, velocidade e organização tática. O fator casa pode ser decisivo, com estádios cheios e apoio da torcida. Isso aumenta a confiança e pode impulsionar a equipe durante a competição. A expectativa é de uma campanha consistente, com o objetivo de alcançar fases mais avançadas e surpreender no Mundial.
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0: FEMA FM, 1:27.
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3: Nona posição.
4: Sabrina Carpenter.

0: na Fama FM 1h33.
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2: Sétima posição.
3: Estela Leif, Boston.

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1: Sexta posição.
2: Benzimbu. Slow it down.

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1: Quinta posição.
2: BTS, Swing.

0: FEMA FM, 1:42.
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3: Quarta posição.
2: Taylor Swift, O Play.

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2: Terceira posição.
3: Tame Impala, featuring Jay Dracula.

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1: Segunda posição.
2: Bruno Mars, Whiskey Do.

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1: Primeira posição.
2: Pink Panthers featuring Zara Lightson.

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1: FEMA FM 1:56.

0: 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O Tribunal de Justiça do Estado de São Paulo determinou a suspensão dos efeitos do decreto da Prefeitura de Assis, que obrigava a FEMA a repassar ao Tesouro Municipal os valores arrecadados por meio do imposto de renda retido na fonte, o chamado IRRF. A decisão foi emitida terça-feira, dia 26 de maio, pelo juiz, Dr. Fernando Henrique, suspendendo os efeitos do decreto até nova análise da Justiça. A FEMA questiona a legalidade da medida e defende sua autonomia administrativa e financeira. Segundo a instituição, leis municipais já estabelecem que os recursos arrecadados através do IRRF dos servidores da própria fundação podem permanecer na instituição. De acordo com a direção da FEMA, os recursos são utilizados em investimentos na estrutura da instituição, incluindo modernização do campus, laboratórios, salas de aula, obras, equipamentos e melhorias nos atendimentos prestados à comunidade, como na clínica de fisioterapia. A instituição afirma ainda que a decisão garante segurança jurídica e a continuidade das atividades acadêmicas, administrativas e dos projetos em andamento.
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1: São 2:04 na FEMA FM.

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0: mundo. Canadá.
1: A seleção canadense de futebol chega para a Copa de 2026 vivendo um dos momentos mais importantes da sua história. Como país sede, a equipe terá a oportunidade de disputar o Mundial em casa, com o apoio da torcida, o que pode fazer diferença dentro de campo. O Canadá aposta em uma geração jovem, veloz e com jogadores atuando em ligas importantes do futebol internacional. A equipe tem evoluído

0: melhorado tecnicamente e mostrado mais organização tática, deixando de ser apenas uma promessa para se tornar uma seleção competitiva. Além disso, o entrosamento e a intensidade são pontos fortes, principalmente nas transições ofensivas. Jogando em casa, a expectativa é de uma campanha sólida. Em 2026, o objetivo é claro: avançar de fase e se firmar de vez como uma força emergente no futebol mundial.
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1: A seleção brasileira entra em campo neste domingo às 6:30 PM para enfrentar o Panamá em amistoso internacional no estádio do Maracanã, no Rio de Janeiro. A partida será o último compromisso da equipe em solo brasileiro antes da disputa da Copa do Mundo de 2026. O confronto servirá como preparação para o Mundial e também como oportunidade para o técnico Carlo Ancelotti fazer observações e testar diferentes formações. A expectativa é de que vários jogadores recebam oportunidades durante a partida, já que as seleções concordaram em realizar até 11 substituições ao longo do amistoso. Entre os nomes que devem estar em campo estão Alisson, Casemiro, Bruno Guimarães, Vinícius Júnior, Rafinha e Matheus Cunha, em uma equipe que se aproxima da formação considerada ideal para a estreia na Copa. A partida também marca a despedida da seleção diante da torcida brasileira antes da viagem para os Estados Unidos, onde o Brasil ainda fará mais um amistoso contra o Egito antes da estreia no Mundial, marcada para o dia 13 de junho, diante da seleção do Marrocos. Brasil e Panamá se enfrentam neste domingo, às 18:30 PM, no Maracanã. 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
2: Na FEMA FM, 2:30.

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O Tribunal de Justiça do Estado de São Paulo determinou a suspensão dos efeitos do decreto da Prefeitura de Assis, que obrigava a FEMA a repassar ao Tesouro Municipal os valores arrecadados por meio do imposto de renda retido na fonte, o chamado IRRF.

0: A decisão foi emitida terça-feira, dia 26 de maio, pelo juiz Dr. Fernando Henrique, suspendendo os efeitos do decreto até nova análise da justiça. A FEMA questiona a legalidade da medida e defende sua autonomia administrativa e financeira. Segundo a instituição, leis municipais já estabelecem que os recursos arrecadados através do IRRF dos servidores da própria fundação podem permanecer na instituição. De acordo com a direção da FEMA, os recursos são utilizados em investimentos na estrutura da instituição, incluindo modernização do campus, laboratórios, salas de aula, obras, equipamentos e melhorias nos atendimentos prestados à comunidade, como na clínica de fisioterapia. A instituição afirma ainda que a decisão garante segurança jurídica e a continuidade das atividades acadêmicas, administrativas e dos projetos em andamento.
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3: A Copa do Mundo de 2026 já movimenta o planeta futebol. E aqui na FEMA FM você conhece as seleções que vão disputar o maior torneio do mundo. Jordânia!
4: A seleção jordaniana de futebol chega como uma das seleções em crescimento no cenário asiático. A equipe tem evoluído e mostrado maior competitividade nos últimos anos. O time aposta em organização tática e disciplina, buscando neutralizar adversários mais fortes. A dedicação dentro de campo é uma das principais características. Além disso, a Jordânia tem investido no desenvolvimento do futebol, o que começa a refletir na seleção principal. Em 2026, a expectativa é de uma equipe competitiva, que pode surpreender e conquistar resultados importantes.
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1: 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Agora na Fema, 4 e 6.

0: 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O Tribunal de Justiça do Estado de São Paulo determinou a suspensão dos efeitos do decreto da Prefeitura de Assis, que obrigava a FEMA a repassar ao Tesouro Municipal os valores arrecadados por meio do imposto de renda retido na fonte, o chamado IRRF. A decisão foi emitida terça-feira, dia 26 de maio, pelo juiz Dr. Fernando Henrique, suspendendo os efeitos do decreto até nova análise da justiça. A FEMA questiona a legalidade da medida e defende sua autonomia administrativa e financeira. Segundo a instituição, leis municipais já estabelecem que os recursos arrecadados através do IRRF dos servidores da própria fundação podem permanecer na instituição. De acordo com a direção da FEMA, os recursos são utilizados em investimentos na estrutura da instituição, incluindo modernização do campus, laboratórios, salas de aula, obras, equipamentos e melhorias nos atendimentos prestados à comunidade, como na clínica de fisioterapia. A instituição afirma ainda que a decisão garante segurança jurídica e a continuidade das atividades acadêmicas, administrativas e dos projetos em andamento.
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3: 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E aqui na FEMA FM você conhece as seleções que vão disputar o maior torneio do mundo. Os

0: seleção uzbek de futebol, representa uma das forças emergentes do futebol asiático. A equipe vem crescendo de forma consistente e mostrando evolução em competições internacionais. O time aposta em um jogo organizado, com boa distribuição de bola e disciplina tática. A nova geração traz mais velocidade e dinamismo ao ataque. A presença de jogadores atuando fora do país também contribui para o aumento do nível técnico da equipe. Para 2026, o Uzbequistão chega com a ambição de fazer história e mostrar que pode competir com seleções mais tradicionais.
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7: 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Agora 5:09 na FEMA FM.

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1: 15ª posição.
2: Miley Smith.

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1: 14ª posição.
2: Dead Swims.

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1: 13ª posição.
2: Tame Impala, featuring Jane. Dracula.

0: Agora 5h19 na Fema FM.
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2: 12ª posição.
3: Paul Russell. Little Bullfink.

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2: 11ª posição.
3: Dancing Pool. Mystical Magical.

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1: Décima posição.
2: Estela Leif, Boston.

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1: Nona posição.
2: Olivia Dean. Man I Need.

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0: mundo. Catar.
1: A seleção catariana de futebol segue em processo de evolução após sediar a última Copa do Mundo. O país investiu fortemente no desenvolvimento do futebol e busca consolidar esse crescimento no cenário internacional. A equipe aposta em um jogo organizado, com boa troca de passes e movimentação ofensiva. O entrosamento é um dos pontos fortes, já que muitos jogadores atuam juntos há bastante tempo. Apesar de ainda buscar maior competitividade contra seleções mais tradicionais, o Catar tem mostrado evolução e aprendizado. Para 2026, o objetivo é fazer uma campanha mais consistente e mostrar que pode competir em alto nível.
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0: São 5h33 na FEMA FM.
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4: Oitava posição.
2: Pink Panthers featuring Zara Lightson.

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2: Sétima posição.
3: Post Malone. Chemical.

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1: Sexta posição.
2: Marcelo Falcão com Chorão. Legal.

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1: Quinta posição.
2: Alex Borin. Ordinary.

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2: Quarta posição.
0: Harry Styles, American Girls.

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2: Terceira posição.
3: Chapel Rule. Good Look Baby.

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1: Segunda posição.
2: Bruno Mars, I Just Might.

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1: Primeira. 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
2: Ila Langley. Be Heard.

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0: A seleção suíça de futebol é conhecida pela sua consistência em competições internacionais. Frequentemente presente em Copas do Mundo, a equipe costuma fazer campanhas equilibradas e difíceis para os adversários. Com um futebol baseado na organização defensiva e transições rápidas, a Suíça é uma seleção que sabe competir. Além disso, conta com jogadores experientes e acostumados a grandes jogos. A expectativa para 2026 é de mais uma campanha sólida, com chances reais de avançar as fases eliminatórias e, quem sabe, surpreender ainda mais.
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2: 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O Tribunal de Justiça do Estado de São Paulo determinou a suspensão dos efeitos do decreto da Prefeitura de Assis, que obrigava a FEMA a repassar ao Tesouro Municipal os valores arrecadados por meio do imposto de renda retido na fonte, o chamado IRRF. A decisão foi emitida terça-feira, dia 26 de maio, pelo juiz Dr. Fernando Henrique, suspendendo os efeitos do decreto até nova análise da justiça. A FEMA questiona a legalidade da medida e defende sua autonomia administrativa e financeira. Segundo a instituição, leis municipais já estabelecem que os recursos arrecadados através do IRRF dos servidores da própria fundação podem permanecer na instituição. De acordo com a direção da FEMA, os recursos são utilizados em investimentos na estrutura da instituição, incluindo modernização do campus, laboratórios, salas de aula, obras, equipamentos e melhorias nos atendimentos prestados à comunidade, como na clínica de fisioterapia. A instituição afirma ainda que a decisão garante segurança jurídica e a continuidade das atividades acadêmicas, administrativas e dos projetos em andamento.
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A seleção croata de futebol continua sendo uma das seleções mais competitivas do cenário mundial. Vice-campeã em 2018 e terceira colocada em 2022, a Croácia provou sua força mesmo sendo um país de menor tradição histórica. O grande destaque da equipe é o meio-campo técnico e organizado, que controla o ritmo do jogo e cria oportunidades. Além disso, a seleção se caracteriza

0: marcada pela disciplina tática e pela capacidade de decidir jogos importantes. Em 2026, a Croácia chega com a missão de manter o alto nível e seguir surpreendendo. Mesmo em processo de renovação, é uma equipe que merece atenção.
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1: São 8:03 na Fema FM.

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2: 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E aqui na Fema FM você conhece as seleções que vão disputar o maior torneio do mundo. Holanda!
3: A seleção holandesa de futebol chega para mais uma Copa com a missão de conquistar um título inédito. Tradicional no futebol mundial, a equipe já foi vice-campeã em 3 oportunidades e sempre aparece como candidata forte. Conhecida pelo seu estilo ofensivo e organizado, a Holanda aposta em jovens talentos e em um sistema de jogo bem estruturado. A equipe combina disciplina tática com criatividade, o que a torna perigosa contra qualquer adversário. A expectativa é de uma campanha sólida, com a seleção buscando, mais uma vez, chegar longe e, quem sabe, finalmente levantar a taça.
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1: A seleção brasileira entra em campo neste domingo às 18h30 para enfrentar o Panamá em amistoso internacional no estádio do Maracanã, no Rio de Janeiro. A partida será o último compromisso da equipe em solo brasileiro, antes da disputa da Copa do Mundo de 2026. O confronto servirá como preparação para o Mundial e também como oportunidade para o técnico Carlo Ancelotti fazer observações e testar diferentes formações. A expectativa é de que vários jogadores recebam oportunidades durante a partida, já que as seleções concordaram em realizar até 11 substituições ao longo do amistoso. Entre os nomes que devem estar em campo estão Alisson, Casemiro, Bruno Guimarães, Vinícius Júnior, Rafinha e Matheus Cunha, em uma equipe que se aproxima da formação considerada ideal para a estreia na Copa. A partida também marca a despedida da seleção diante da torcida brasileira antes da viagem para os Estados Unidos, onde o Brasil ainda fará mais um amistoso contra o Egito antes da estreia no Mundial, marcada para o dia 13 de junho, diante da seleção do Marrocos. Brasil e Panamá se enfrentam neste domingo, às 18h30, no Maracanã. 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